silenciosas, tocando de acordeão. Imagina como faz com as mulheres. Mas esse recado vai pra você, Tostão, e pra todos os homens aí. Não adianta mais. Comigo, vamos lá. 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